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1: O Parque Estadual do Lajeado é uma importante unidade de conservação do Tocantins, criada em 2001 para proteger os ecossistemas do Cerrado, preservar a fauna, a flora e os recursos hídricos que abastecem parte da cidade de Palmas. 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
1: Sempre com você, 9:42.

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2: O Dia do Senhor do Bonfim, comemorado em 15 de agosto, será o próximo feriado estadual no Tocantins. Neste ano, a data cai em um sábado e deve reunir milhares de fiéis em romarias, missas e outras manifestações de fé pelo estado. Até o fim de 2026, ainda estão previstos 8 feriados, 2 estaduais e 6 nacionais. Entre eles estão a Independência do Brasil, em 7 de setembro, a Padroeira do Tocantins, no dia 8, e a Criação do Estado, em 5 de outubro. Também serão feriados nos dias 12 de outubro, 2, 15 e 20 de novembro e 25 de dezembro. O calendário ainda prevê 3 pontos facultativos, 28 de outubro, 24 e 31 de dezembro. Mara Santos para Unitins FM.
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0: Museu de Zoologia e Taxidermia José Eridaze da Universidade Estadual do Tocantins é referência na preservação da fauna e no ensino de ciências biológicas do estado. O museu está instalado no Complexo de Ciências Agrárias da Unitins, em Palmas, após passar por ampla revitalização. O local abriga um acervo de mais de 5 mil exemplares de animais taxidermizados e a coleção reúne espécies de diversos biomas brasileiros, como Cerrado, Amazônia, Caatinga, Mata Atlântica e Pampa, além de animais vindos da África do Sul, Austrália e Nova Zelândia. O Museu de Zoologia e Taxidermia José Eridaze é aberto à comunidade e as visitas guiadas devem ser agendadas com antecedência pelo e-mail museuzoologias@unitins.br.
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2: Com a chegada da estiagem, a Fundação Municipal de Meio Ambiente orienta a população a não queimar folhas secas, já que a fumaça prejudica a qualidade do ar, agrava problemas respiratórios e aumenta o risco de incêndios. A recomendação é aproveitar esse material na compostagem, transformando folhas e restos de alimentos em adubo orgânico rico em nutrientes. A prática ajuda a preservar o solo, reduz o volume de resíduos e beneficia hortas, jardins e pomares. Mara Santos para Unitins FM.
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1: Na sua Unitins FM 1121.

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1: 1:48.

3:10.

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0: 5:23.
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4: Com o período de estiagem, o Naturatins alerta para o aumento do risco de incêndios florestais no Tocantins. O órgão orienta a população a não queimar lixo, folhas secas ou restos de poda, evitar fogueiras em áreas de vegetação e não descartar bitucas de cigarro às margens das rodovias. Até o dia 31 de outubro, estão suspensas as autorizações para queima controlada. Em caso de foco de incêndio, a recomendação é acionar imediatamente o Corpo de Bombeiros pelo telefone 193. Mara Santos para Unitins FM.
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4: O fenômeno El Niño deve ganhar força no segundo semestre de 2026 e pode atingir intensidade muito forte entre a primavera e o início do verão. Segundo o IMET, há 100% de probabilidade do fenômeno permanecer ativo até, pelo menos, no início de 2027. No Brasil, o El Niño pode favorecer chuvas intensas, enchentes, estiagens, ondas de calor e queimadas com impactos diferentes entre as regiões. No sul, a previsão é de mais chuvas e risco de alagamentos e deslizamentos. Já no norte e no nordeste, a tendência é de redução das chuvas e estiagens mais prolongadas. No centro-oeste e sudeste, o cenário é de calor acima da média, baixa umidade e maior risco de queimadas. Os órgãos de monitoramento recomendam que a população acompanhe as previsões e os alertas oficiais. Antônio Neves para a Unitins FM.
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1: 7:18.

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1: A proposta que estabelece novas medidas de proteção para motoristas de aplicativos também garante ao motorista o direito de recusar ou cancelar corridas sem punições quando houver risco comprovado à sua segurança ou ao seu patrimônio. Além disso, o texto prevê campanhas educativas, canais específicos de atendimento e treinamento de agentes públicos para lidar com ocorrências envolvendo o setor. As empresas que descumprirem as regras poderão receber advertências ou multas entre R$1.000 e R$10.000 por infração. Apesar da aprovação na Comissão de Segurança Pública, a proposta ainda será analisada pelas comissões de Finanças e Tributação e de Constituição e Justiça. Para virar lei, também precisará ser aprovada pela Câmara e pelo Senado.
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2: O Dia do Senhor do Bonfim, comemorado em 15 de agosto, será o próximo feriado estadual no Tocantins. Neste ano, a data cai em um sábado e deve reunir milhares de fiéis em romarias, missas e outras manifestações de fé pelo estado. Até o fim de 2026, ainda estão previstos 8 feriados, 2 estaduais e 6 nacionais. Entre eles estão a Independência do Brasil, em 7 de setembro, a Padroeira do Tocantins, no dia 8, e a Criação do Estado, em 5 de outubro. Também serão feriados nos dias 12 de outubro, 2, 15 e 20 de novembro e 25 de dezembro. O calendário ainda prevê 3 pontos facultativos, 28 de outubro, 24 e 31 de dezembro. Mara Santos para a Unitins FM.
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0: 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O Tô Graduado da Unitins tem polos nas cidades de Palmas, Araguaçu, Arapoema, Campos Lindos, Caseara, Colinas, Colmeia, Guaraí, Itacajá, Miranorte, Natividade, Paranã, Ponte Alta, Sítio Novo e Xambioá. 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
2: Com a chegada da estiagem, a Fundação Municipal de Meio Ambiente orienta a população a não queimar folhas secas, já que a fumaça prejudica a qualidade do ar, agrava problemas respiratórios e aumenta o risco de incêndios. A recomendação é aproveitar esse material na compostagem, transformando folhas e restos de alimentos em adubo orgânico rico em nutrientes. A prática ajuda a preservar o solo, reduz o volume de resíduos e beneficia hortas, jardins e pomares. Mara Santos para Unitins FM.
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1: A Comissão de Segurança Pública da Câmara dos Deputados aprovou um projeto de lei que estabelece novas medidas de proteção para motoristas de aplicativos e transporte. A proposta prevê ferramentas de emergência nas plataformas, reforço na identificação de passageiros e mais informações sobre a viagem antes da aceitação da corrida. O texto aprovado é um substitutivo ao projeto de lei 6.370/2025 e, caso seja transformado em lei, as plataformas serão obrigadas a oferecer recursos como botão para acionamento da polícia, atendimento imediato em situações de emergência e compartilhamento da localização em tempo real durante as viagens. Outro ponto amplia o acesso dos motoristas a informações da corrida antes da aceitação. As plataformas deverão informar o endereço completo de embarque e desembarque, o nome do passageiro e o histórico de viagens já realizadas pelo usuário. As empresas também deverão adotar mecanismos mais rigorosos de verificação de identidade para reduzir fraudes e o uso indevido de contas.
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0: bom dia, gauchada buena! Um bom dia para os gaúchos e gaúchas de todas as querências e os nossos queridos tocantinenses. O programa Capital de Bombacha entrando no ar na Unitins FM 96.1. A rádio que está sempre com vocês. Agora, 9:36 e um fiapinho de segundos na nossa querida capital do sol. É, nego, velho. Bota sol no Dia dos Pais. Essa é a nossa Palmas Tocantins. E é com muito prazer que semanalmente mantemos esse programa voltado às tradições do sul, com música campeira, toque de gaita e cordiona, prosa e citando frases com sabores dos pampas. Estamos aqui ajoujados na mesma canga e carretando os mesmos ideais. O programa Capital de Mombacha está no ar e no tranco de uma vaneira bem cuiuda, mas cuiudaça mesmo, que vem lá do fundo da grota. Iniciamos o programa. Eu, Jorge Luiz Dreio, estou com vocês até meio-dia, gurizada. E um feliz Dia dos Pais. É, piazada, vamos lá. Lembrando que eu não tô conseguindo travar o meu WhatsApp, nego velho. Eu não tô conseguindo mandar mensagens pelo meu WhatsApp, que deram uma travada em 24 horas no bicho velho. Não sabia que tinha isso também. Então eu não tô conseguindo, recebo mensagem, mas não consigo enviar alguma coisa, tá bom? É, não sabia que tinha isso. Estava mandando meus bom dia para meus amigos, de repente travou tudo. Falei, eita! Mas tamo junto, 24 horas, né, nego velho? Bueno, vamos lá com o nosso programa Capital de Bombacha e hoje direcionado aos nossos queridos papais. É, piazada, vamos lá. Hoje o velho tem que sair da churrasqueira. Vamos deixar o apiazada para fazer carne hoje. Que tal, nego velho? Vamos que vamos. Feliz Dia dos Pais a todos. E um programa dedicado hoje a todos os pais. E vamos que vamos, nego velho. Que o negócio aqui é mais ou menos desse jeito. Vamos lá, baitaca. Vocês estão ouvindo
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0: É, gurizada, desse jeito, até meio-dia é só ali.

0: É isso aí, piazada, esse é o nosso programa Capital de Bombacha, aqui de Palmas, Tocantins. É, um grande abraço, parabéns a todos os pais, hoje um programa dedicado aos pais. E vamos lá com nossos recadinhos, vamos lá, mandar um quebra-costela bem chunchado lá pro Vilonei Soares, lá de Taguatinga, que tá ligadinho no programa. Grande abraço, Vilonei, e tá mandando um abraço a todos os pais lá de Taguatinga. É isso aí, parceiro velho. Um abraço a todos os ouvintes de lá. Maria Lira Pereira também. Oi, Jorge Luiz, estamos por cá. Desejamos um feliz Dia dos Pais para você e a todos os pais do programa Capital de Bombacha, os ouvintes do programa Capital de Bombacha. É isso aí, gurizada. E vamos que vamos. Vamos ver o que temos mais aqui. Vamos ver aqui no meu zap, porque eu não tô conseguindo passar. O meu zap travou. Vamos ver o que eu consigo aqui passar do... No microfone, beleza? Vamos ver aqui o que dá pra fazer. Tem bastante recadinho dos pais aqui, vamos ver aqui.
1: Bom dia, Jair Luiz.
0: Bom aqui dia.
1: Tá falando a Angelina. Eu desejo um feliz Dia dos Pais pra toda a gauchada que tá na escuta. Programa Capital de Bombacha.
0: Um grande abraço a essa simpática prendinha, filha do doutor Leandro e Anick. Veio um outro áudio aqui, vamos ver o que é isso aqui.
2: Oi, Jorge Luiz, quem tá falando

0: filha do pai pra todo pai que tá na escuta. Tchau, tchau, Jiruí.
1: Essas são as filhotinhas do doutor Eliano do Yannick. Um grande abraço a esse pessoal. Que bonito. Vamos ver o que, que recebemos mais aqui. Arda, um quebra-costela também bem chuchado para minha irmã Márcia e meu cunhado Tite e a netinha Maria Carolina, também desejando um feliz Dia dos Pais. Vamos lá, Maria Carolina, olha aí o que você falou.
0: Sou a Maria, eu estou desejando um feliz Dia dos Pais para todos.
1: É isso aí, um grande abraço Tite, grande abraço Márcia, minha irmã lá em Toledo, e a Maria Carolina, essa simpática lindeza. É isso aí, gente, eu tô me virando aqui que meu zap travou. Vamos ver o que, que temos nós aqui. Vamos ver aqui. Alan Ébano, né? O meu parceiro velho lá, o de Oliveira. Alan, um grande abraço para você e pra Tatiana Maracaípe. Vamos aqui. Buenos dias, amigo. Abençoado domingo. Estamos aqui em casa, em Palmas, recebendo a visita dos meus pais para comemorar o Dia dos Pais com um churrasco e também o aniversário da Tatiana Maracaípe, que é hoje mesmo. Um grande abraço, Tatiana, e vai o programa todinho para você hoje, todos os aniversariantes do Capital de Bombastro. Não é isso aí? Então vai, hoje bastante música gaúcha. Vamos, obrigado, Alan. Tatiana, que Deus te abençoe. Muita e saúde e vida longa. É o que nós precisamos, não é mesmo? Grande abraço a todos aí. Vamos ver o que temos mais aqui. Bueno, vamos seguir com o nosso recadinho aqui, vamos ver. 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Um abraço pro meu querido amigo Vivaldino Fiorentin, lá de Toledo. Quem mais temos aqui? 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Mário Vieira, meu bom e velho amigo lá de Toledo, ligadinho no programa. Um grande abraço, Mário. Célio Ramos, também ligadinho, velho amigo de Toledo, tá hoje aqui em Palmas, parceiro velho. Plínio, lá da Casa do Pescado. Plínio, um grande abraço para você. 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Hoje também um abraço pro meu amigo lá de Toledo, Délcio Holzbach, que hoje está visitando os netos e bisnetos. Délcio, grande abraço para você. Délcio Chu, meu velho amigo, parente lá de Toledo. Délcio, grande abraço, meu querido. André Fachin, lá de Ponta Porã, também ligadinho no programa. Grande abraço, André Fachin. Bem, vamos lá com música na conversa e já voltamos de novo com mais recadinhos. E vamos lá, música pro Dia dos Pais. Vamos que vamos, vai entrar em intervalinho, mas já voltamos de novo.
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3: A Casa da Mulher Brasileira em Palmas passou a funcionar 24 horas por dia desde março deste ano. Entre janeiro e julho, a unidade registrou 1.787 atendimentos, número próximo ao total de 2025. Apenas em julho, foram 328 atendimentos de acompanhamento psicossocial. O espaço oferece acolhimento, orientação e atendimento especializado a mulheres em situação de violência ou vulnerabilidade. A casa funciona todos os dias na quadra 902 Sul, em Palmas. Informações e atendimentos podem ser solicitados pelo telefone 3212-7399. A Ouvidoria da Mulher também recebe demandas pelo número 639-9256-6614. Antônio Neves para a Unitins FM.
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0: É isso aí, piazada. Esse é o nosso programa Capital de Bombacha. Diretamente de Palmas, Tocantins, aqui da Unitins FM 96.1. A rádio que está grudada com você. De mãos dadas, nego velho. Semana inteira, é isso aí. E o nosso programa Capital de Bombacha, todos os domingos, das 9h30, meio-dia, nós estamos aqui, garrão fincado. Beleza? É isso aí. Bora lá com nossos recadinhos. Vou mandar um quebra-costela bem chunchado pelo meu bom e velho amigo Gonçalves, lá da Casa de Carnes Globo. Grande abraço para você, Gonçalves, lá para sua esposa Maria de Fátima, né? Tá na escuta. O Fábio, a Isabela, a filha Isabela. 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Bom amigo. Vamos lá. Cara, por falta de churrasco, tu não vai ficar hoje. Aqui tem o nosso amigo Jorge Dami. Fala aí, meu parceiro velho, o que que temos aí?
1: Bom dia, Jorge, tudo
0: bom?
1: Bem?
0: Bom dia, bem.
1: Feliz Dia dos Pais, meu parceiro.
0: Grande.
1: Programa especial, garanto, hoje, né? E desejo a todos os pais, clientes, não clientes, amigos, um feliz Dia dos Pais. 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
0: É isso aí, tá vendo? 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Bueno, vamos ver o que temos mais aqui. 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Vamos lá. Aqui, vamos ver. Meu WhatsApp hoje tá danado. Tá recebendo... Né, que não sabia que travava o WhatsApp aí, agora vai destravar 24 horas. É palhaçada, né? Mas vamos lá. Vou mandar um abraço pro meu amigo Zé, meu vizinho lá na 501 Norte. Grande abraço, Zé, lá do condomínio Professor Raimundo, lá onde é que nós fizemos o nosso canto, lá no nosso biongo. É isso aí. Zé, um grande abraço para você, meu vizinho. Vivaldino Fiorentino, lá de Toledo, ligadinho. Grande abraço, Vivaldino. Sandro Vendes, lá de Horizontina, Rio Grande do Sul, ligadaço. Leonildo Carlin, meu parceiro velho, nego velho, como é que tá, nego? Tranquilo? É isso aí. Eliandro e Anica, já mandei das meninas. Jair Fonseca também ligadinho, grande abraço. Diana Marquesa também, essa prendinha simpática, sempre ligadinho no programa. Grande abraço, Diana. Walter Fogaça, bagual velho, bueno barbaridade, sempre ligadinho. O Samuel Rocha, lá da Casa de Carnes Palmas Nobre, mandando um abraço para todos os amigos, clientes e colaboradores lá com o Edinaldo e o Erson. É isso aí, um grande abraço, Samuca. Adalto Moraes também, o Adalto Moraes está lá na fazenda Mato Grande, com a esposa Solane e o filho Ezequiel, o neto Gregory, o filho também Alan e a esposa Laiane. Churrascando, Adalto, velho. Um grande abraço, parceiro. Feliz Dia dos Pais, pros pais aí grudadito no rádio. Vamos ver o que tem mais aqui. Vamos ver. O Gilmar Tessaro, meu querido amigo Gilmar Tessaro, Medellín. Um grande abraço para você, para Margarete. Também mandando um abraço pros pais Anderson Guilherme, Edila, em Luiz Eduardo Magalhães. Também o pai Valentim e a mãe. E o Guto, Malu e Fabiana. Grande abraço a essa família Tessaro. Isso aí é velho parceiro de guerra. Rock Keller também ligadinho no programa lá em Gaúcha do Norte. Grande abraço, Rock Keller. Maurício Vinix também ligadinho. Um grande abraço, Maurício. Essa família Vinix é tradicional de Toledo. Grande abraço para a família Vinix. Luiz Carlos Correia também mandando um abraço para o compadre Bartz e para o Elbert. É isso aí. Bueno, vamos com música na conversa e já voltamos de novo com mais recadinho. Tá bom? Que eu tô meio travado aqui no meu WhatsApp hoje. Mas vamos lá, vamos rodar a música. Beleza? Que estranho, né? O WhatsApp travar, não sabia. Mas vamos lá. Essa é muito bonito esse poema. Segura aí, nego velho. 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
2: A voz do pai. 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Dizia o que podia e o que não podia. Determinava o certo e o errado. 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

Aquele senhor de barba grande e grisalha, que traz na história a batalha e o suor na testa que entalha, os vincos na pele crua, curtida pelo passado, lavrada na luz da lua, que alumiou madrugadas para que esse senhor

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3: A campanha nacional de multivacinação deste ano começou nesta semana em todo o Brasil e segue até 1º de setembro. A mobilização busca aumentar a cobertura vacinal e atualizar a caderneta de quem está com alguma dose atrasada. A vacinação é gratuita pelo SUS e está disponível nas unidades básicas de saúde e pontos de vacinação. O Dia D Nacional será realizado em 22 de agosto, um sábado. Entre as vacinas oferecidas estão a

0: contra sarampo, poliomielite, influenza, Covid-19, febre amarela, HPV e hepatites. As famílias também podem consultar o histórico de vacinação e receber alertas pela caderneta digital da criança. Mara Santos para Unitins FM.
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0: É isso aí, gurizada. É o programa Capital de Bombacha aqui na Unitins FM 96.1. A Rádio Baguala. É, meu amigo. Essa foi parida aqui no Tocantins, desse modelo. Bueno, vamos lá com nossos recadinhos. Mandar um abraço bem chunchado pro meu amigo Boca, ao Boca Lanches, lá na 205 Sul. É, leva a família, vai comer um churrasco, né? Umas árvores bonitas lá pra você sentar, uma sombra, tomar uma grapete, né? Lembra da grapete? Tomar uma grapete, tomar um quisuco, mas que tal, né? É, você atraca, né, velho? Grande abraço, Boca. 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Um grande abraço pra Adriano e a Chayenne. Bolsão Serra Gaúcha. Se atraque, né, velho? Não perde tempo. Um abraço também pro meu querido amigo Douglas Schmidt. Um grande abraço, Douglas. Um dia, um grande abraço, doutora Caroline. E a dona vovó Vanir. E as prendinhas Luísa e Laura. Grande abraço, pessoal lá da BS Granjas. 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É mole pro Vasco ou é mole pro Inter? Ah, piazada. Tem Inter, tem Grêmio, é. Tamo aí, não, tá, não se afrouxemos, nego, velho. Se atraque, gauchado, botar os peitos na água. Desse jeito. O que temos mais aqui? Vamos ver. Ah, pessoal, Diogo Busanello. Grande abraço, Diogo Busanello. Dulcimar, sorriso no Mato Grosso. Gremista Buenacho. Grande abraço, Dulcimar. Cláudio da Adega, tá lá em Boa Vista, em Roraima. Vai assistir o Colorado? Como é que tá o Colorado aí em Roraima? É, Boa Vista. Cláudio da Adega, um grande abraço pra você. Esse é Colorado, roxo de vermelho. Seu Enio Detembori, dona Dulce, também um grande abraço. Seu Enio, gremista Buenacho também. Grande abraço, seu Enio Detembori. Wilson Miller, um grande abraço, Wilson Miller, esse é flamenguista, grande abraço, parceiro velho, Wilson Miller, bom, Buenacho, barbaridade. Potiguara Maicá, lá da seguradora Maicá, é parceiro, precisa de seguradora, entra lá, Maicá Seguradora, tá bom? É isso aí, Potiguara, grande abraço pra você. Alberto, lá da Fazenda Tertúlia, em Lagoa da Confusão, churrascão, uma barbaridade, mandou um vídeo aí de um churrasco, que bah, eu não posso responder, meu zap travado, mas é uma barbaridade, tem que mandar um sinal de fumaça. Alberto, grande abraço pra você e a todo o pessoal que tá na escuta contigo aí, churrasqueando. Meu, da dona Helena Laichwais e filhos e genros, visitando lá a Mariana, estão lá junto, a Mariana, Juliana, Luísa, os genros, Tadeu e Vinícius e os netos Antônio e Pedro, né? Toda a família reunida, um grande abraço, dona Helena, é, família Laichwais, é isso aí, grande abraço. Meu bom e velho amigo Ivanis Tiziane, lá de Toledo, também ligadinho no programa, um grande abraço, esse pessoal de Toledo tá sempre junto. Meus bons e velhos amigos, né? O que mais temos aqui? Vamos ver aqui. Fábio Pisoni, Fábio Pisoni também ligando, passando Feliz Dia dos Pais, meu patrão. Parabéns a meus pelo seu dia. Quero desejar um Feliz Dia dos Pais para o nosso grande herói, Teuvino Pisoni, que sempre soube nos ensinar os caminhos certos. É isso aí, Fábio, manda um abraço para toda a família Pisoni, que tive prazer de conhecer a família toda lá no evento da FEComércio, foi muito bom. Manda um abraço aí para a família toda, Fábio, tô lendo aqui porque eu não consigo passar a resposta, meu celular travou, então tô só leio e graças a Deus, tá bom? É isso aí, grande abraço à família Pisoni, grande pessoal, buenacho, barbaridade. O que mais temos aqui? Ah, o Manuel. Não tem. Deixa eu ver aqui que nós temos um... Tchê, olha aqui, ó. Rogério, nosso patrão do CTG Nova Querência. Temos aí, ó, quinto baile do agronegócio. Vai ser sábado 26 de setembro, às 20 horas, no Clube Asleto. Com Beto Gaiteiro, mais o grupo Batendo na Marca. Tchê, Indiada, já vão passando as bombachas, tirando o mofo, lá do aquelas, pendurar no sol, né, as bombachas, passar uma graxa nas botas, e vamos que vamos. É, tirar a naftalina do bolso da bombacha e se atraqueiam, piazada. 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Você não chega na hora lá, não tem, porque baile aqui, meu amigo, lota mesmo. Grande abraço pro Rogério do CTG Nova Querência, patrão do CTG Nova Querência. Vamos ver se tem mais alguma coisa aqui. Não, vamos lá. Bueno, vamos com música na conversa e depois voltamos com mais recadinho. Beleza? Não posso responder pelo WhatsApp, que travou tudo, meu Deus do céu. Mas vamos que vamos. Grupo Rodeio, meu pai, meu herói. Hoje é dia...
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0: É aqui. Hoje é para o Dia dos Pais. Nós merecemos...

Hoje levantei cedo demais. Senti saudade tua, meu pai. Olhei pra cadeira onde mateava, tava vazia. E um silêncio tomou conta de mim, quando na cabeceira da mesa tu também não tava. Então lembrei de minha infância, não só do grande pai, mas também do grande amigo, do carinho que tu me dava, de teus ensinamentos, que no momento nem tanto me importava, mas era em ti que eu me espelhava. Agarradito em tuas bombachas foi que aprendi a ser homem. Aprendi a ser humilde para não ser humilhado. Ser amigo dos amigos, respeitar para ser respeitado. Me ensinou a ter coragem para dominar meus próprios impulsos e procurar estar sempre com a verdade do lado. Pois o mal só reponta os fracos e esses por si já são derrotados. Não te preocupa com o que penso de ti, mas e sim com tua consciência. O homem é o que é, e não aquilo que qualquer um pensa. Tenha capricho em tuas atitudes, como um pingo bem encilhado. E não tenha medo de pedir desculpa quando estiver errado. E sempre que puder perdoar, perdoe, sem se sentir derrotado. Pois feliz o homem que tal a grandeza que cruzou por cima do pecado. Não tenha vergonha de ter terra nas unhas, mas a alma limpa como a vertente de um lajeado. Tenha compromisso, seja honesto trabalhador, justo e agradecido. E quanto mais longe for, mais se lembra de onde tenha saído. Pois mais que tenha vencido, nunca cruze por cima de quem tivesse caído. Pois mais vale um homem desarmado do que uma arma sem homem. Mais vale um pobre coitado do que um coitado de alma pobre. Na fumaça do fogo de chão, do velho galpão onde nós mateava, ficou curtido o que tu me passava. Como a rainha de minha lembrança, pra curar esta ferida, pois tenha certeza, meu velho, que teus ensinamentos que me ajudaram a conquistar um espaço na vida. Hoje levantei cedo demais.

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1: Uma das atrações da Disneylândia, a Utopia, terá de passar por uma ampla modernização para continuar em operação. A Disney recebeu um prazo das autoridades ambientais da Califórnia para adequar os veículos da atração às normas de emissões, sob risco de encerramento das atividades. A Disney terá até 1º de fevereiro de 2027 para atualizar a atração com motores compatíveis com a legislação ambiental. A expectativa é que a solução adotada seja a eletrificação completa da frota, alternativa que já vinha sendo estudada. Inaugurada em 1955, a Autopia permitia que os visitantes conduzissem pequenos carros em uma versão em miniatura das rodovias americanas. Conhecida pelo ruído dos motores e pelo cheiro de combustível, a atração é frequentemente apontada por visitantes como uma das experiências mais defasadas do parque em termos tecnológicos.
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0: Nosso programa Capital de Bombacha. É uma pena, meu zap aqui tá mais enrolado que cego em tiroteio. Tá difícil que nem porco no azulejo. Mas vamos lá, aqui que estamos aqui, vamos ver o que recebemos aqui. Ah, doutora Caroline, mandando um abraço a todos, e os Douglas Schmidt, mandando um abraço a todos os amigos, clientes e colaboradores da BS Granjas. Grande abraço, Douglas Schmidt e a doutora Caroline. E recebemos aqui as pequenas Luísa e Laura. Estão desejando um feliz Dia dos Pais para o nosso papai Douglas Schmidt. Vamos ver o que as prendia mandar aqui. Rapaz, esse zap hoje tá danado. Mas vamos lá.
1: Feliz Dia dos Pais, papai. Beijos, Luísa e Laura.
0: É bonitinho demais. Parabéns, meninas, Luísa e Laura. Arrepiou, velho, aqui também. É bonito demais, que coisa linda. É isso aí, muito bem. Vamos lá com mais esses recadinhos que estamos aqui. Vamos ver. Falcão e Zaira também ligadinho no programa. Um grande abraço e casal simpático, Falcão e Zaira. Seu Itelvino Pisoni, lá de Gurupi, também ligadinho. Seu Itelvino, obrigado pelo convite. É, foi uma festa muito bonita lá na troca de direção, né? Da Fecomércio, pessoal da Fecomércio. Um grande abraço, obrigado pelo convite. Tive o prazer de conhecer a família, mais alguns, né? Mais um da família Pisoni. Grande abraço à família Pisoni que está reunida hoje, churrasqueando lá em Gurupi. Grande abraço aí, Itelvino. Luiz Carlos de Bona, meu bom e velho amigo. Farinha, como é que tá aí Curitiba? Tá frio, nego velho? É, aqui tá só 37 graus. Aí em Curitiba deve estar pelo menos uns 7. Hein, Luiz Carlos? Grande abraço pra você, Luiz Carlos de Bona, sempre ligadinho também. Meu bom e velho amigo lá de Toledo, das antigas, né? Vamos ver que se chegou mais alguma coisa aqui. Não, tá tudo em dia, tudo em dia. Bueno, vamos então com mais música na conversa, que é o último fiapo de programa. Vamos, que tá bonito. É, hoje não consigo responder meus apps, mas vamos lá. É, vamos lá, com os Valdir Carlos Magrão, Pilares. Esse é pro Dia dos Pais. Muito bonito, vamos lá. É pra nós, os pais. Segura, velha arada, segura o coração que eu quero ver. É bonito demais.
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3: E aqui é o Carlos Magrão. E neste dia especial, com esta canção, nossa homenagem a todos os pais.
4: Nosso carinhoso abraço.

0: É, gurizada, chegou o fim do nosso programa, nosso Capital de Bombagem. Mas não afrouxemos, não, não afrouxemos. Domingo tem mais. Domingo das 9h30, meio-dia, nós estamos aí, beleza? Vamos passar nossos recadinhos que chegou aqui agora. Vamos ver aqui. Mandar um abraço para dona Marlene Simon. E dona Marlene tá mandando um abraço pro seu Romeu Geraldo Simon, patrão velho, é? Grande abraço, seu Romeu. E também pro filho Marlon. Um grande abraço, dona Marlene. Um grande abraço pro seu Romeu. E também pro Marlon, né? Um grande abraço, beijo no coração, dona Marlene. É muito simpática, fantástica. Esse casal é buenacho, uma barbaridade. Temos aqui que chegou agorita mesmo. Vamos ver o que temos aqui. Buenas. Bom dia. Aqui na Fazenda Santo Expedito, Boa Vista, Roraima. Eu e o Marquinhos, o colhedor de sorriso no Mato Grosso. Carne já no fogo e as geladas apostas. É isso aí, cabra aqui não é fácil. Estamos ligados nessa bruta programação que vai longe. Abraço a vocês todos, Cláudio da Adega. E tamo por cá. Mas fala aí, nego velho, o que que tá se passando?
1: Tamo aqui, meu amigo Jorge Luiz. Tô ouvindo aqui na Roraima, Boa Vista, na fazenda aqui. Vamos começar a colher amanhã a soja. Tá eu e o Marquinhos aqui lá de Sorriso, Mato Grosso, o homem das máquinas aqui. Um abraço, xerê. E hoje vamos ver se comemos um porquinho assado. Um abraço. A fraldinha mais a costela já tá no fogo. Um abraço, guri.
0: Esse é o Cláudio. Tá mandando um abraço aqui também. Um feliz dia dos pais a todos os ouvintes, a todos os amigos e os amigos do Cláudio, né? Um grande abraço, Claudião. Tamo junto, nego velho. É desse jeito. Bueno, Chiruzada, eu vou ficando por aqui. Domingo que vem nós temos mais. Nós estamos juntos hoje, uma programação dedicada a todos os pais. Um grande abraço, que Deus abençoe todos os pais que ainda estão nesse mundão de meu Deus, né? E aqueles que já foram lá para a estância do patrão velho, lá em Riba do Morro. É, gurizada, é desse jeito. Mas tranquilo, tranquilo. Não tá morto quem pelê. Mas estamos aqui. Domingo que vem tem mais. Fiquem com Deus. E um bom domingo, abençoado domingo a todos os pais. Piazada, dá um abraço no pai velho enquanto ele tá aí, beleza? Grande abraço a todos, um beijo no coração de todos os pais.

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2: Uma nova lei federal criou o chamado Pix Pensão, que permite o pagamento automático de pensão alimentícia fixada pela Justiça. A medida prevê que o valor seja debitado diretamente na conta do devedor e transferido para a conta da beneficiária ou do responsável legal. A regra entra em vigor em julho de 2027 e depende de solicitação feita no processo judicial. Para isso, é necessário informar os dados bancários de quem paga e de quem recebe. Caso não haja saldo suficiente na conta do devedor, a lei prevê a indisponibilidade de valores em outras contas ou aplicações, até o limite da parcela devida. O não pagamento continua sujeito a medidas como protesto, negativação e prisão civil. Antônio Neves para Unitins FM.
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1: Olá, ouvinte da Unitins FM 96.1. Nos acompanhe no nosso Almanac Tocantins com música, prosa e poesia. Para você que gosta da boa música, de viajar na história das canções e quem sintonizou agora Almanac Tocantins, eu sou o Braguinha Barroso, amigo de vocês.
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1: Vamos logo começando com música boa do Tocantins. É Beijo Transparente.

Vocês acabaram de ouvir a música Beijo Transparente, de Genésio Tocantins. Interpretação do nosso querido Genésio Tocantins. Hoje, o especial das divas da música brasileira fica ainda melhor com homenagem ao talento da nossa cantora tocantinense, Mônica Soares. Mônica Soares é uma cantora e compositora brasileira natural de Ponte Alta, do Tocantins, conhecida por sua voz marcante e por interpretar com excelência o samba contemporâneo. Iniciou sua carreira profissional aos 17 anos e desde então tem se destacado no cenário musical nacional. Vamos nos acompanhar agora na Manac Tocantins, O Bem da Verdade e Face Oculta.

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1: O primeiro CD de Mônica Soares foi gravado em 2011 e lançado em Palmas. O álbum conta com 10 faixas de compositores renomados e foi contemplado pelo Prêmio Dalva Braga da Secretaria Estadual da Cultura do Tocantins. Vamos ouvir os sucessos Água Mãe e Assim Sou Eu.

Em 2023, Mônica gravou seu DVD O Samba Me Pegou Pra Criar. Gravado em São Paulo, o projeto conta com 12 músicas, incluindo 3 inéditas e participação especial de Leci Brandão. O título do DVD foi inspirado em um poema de Paulo Vieira, que também colaborou na composição de algumas faixas. Vamos ouvir agora as músicas Natureza, Canto das Três Raças e Aprenda, de Paulo Vieira

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0: Museu de Zoologia e Taxidermia José Eridaze da Universidade Estadual do Tocantins é referência na preservação da fauna e no ensino de ciências biológicas do estado. O museu está instalado no Complexo de Ciências Agrárias da Unitins, em Palmas, após passar por ampla revitalização. O local abriga um acervo de mais de 5 mil exemplares de animais taxidermizados e a coleção reúne espécies de diversos biomas brasileiros, como Cerrado, Amazônia, Caatinga, Mata Atlântica e Pampa, além de animais vindos da África do Sul, Austrália e Nova Zelândia. O Museu de Zoologia e Taxidermia José Eridaze é aberto à comunidade e as visitas guiadas devem ser agendadas com antecedência pelo e-mail museuzoologias@unitins.br.
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2: O Almanac Tocantins está de volta aqui na Unitins FM, com um programa inteirinho em homenagem a Mônica Soares. E vamos de música. Cabide.

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1: Apaixonada pelo samba desde a infância, Mônica Soares foi influenciada por grandes nomes do gênero. Seu estilo é caracterizado por uma mistura de samba tradicional com elementos contemporâneos, resultando em uma sonoridade única que tem conquistado públicos em diversas regiões do Brasil.
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1: Dando sequência, vamos ouvir as músicas Açaí, Deixa Eu Dizer, Destá, Mônica Soares, Se a Fila Andar. E Catibaião, Mônica Soares, com música de Luiz Teixeira, que faz essa fusão da catira com o baião.

Mônica tem se apresentado nos estados do Rio de Janeiro, São Paulo, ampliando sua presença no cenário musical nacional. Para acompanhar o trabalho de Mônica Soares, você pode segui-la nas redes sociais e acessar suas músicas nas principais plataformas. Na sequência, ouviremos a canção Borogodó.

Mais o Almanac Tocantins, música, prosa e poesia, chega ao final com um programa especial em homenagem a Mônica Soares. Nossos agradecimentos a toda a equipe da Unitins. Até o próximo Almanac Tocantins, música, prosa e poesia. Vamos nos despedindo com a música Cristal de Amor, composição de Braguinha Barroso e Arnô Rodrigues, Genésio Tocantins. Roteiro e pesquisa, Genésio Tocantins.

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1: A biometria voltará a ser utilizada nas eleições de 2026 para reforçar a segurança na identificação dos eleitores. Mesmo assim, quem estiver com título regular poderá votar normalmente, ainda que não tenha feito o cadastro biométrico, desde que apresente um documento oficial com foto. Se a digital não for reconhecida, a Justiça Eleitoral fará a conferência da identidade por outros meios. O prazo para cadastrar a biometria antes das eleições terminou em maio. Quem ainda não fez o procedimento deverá procurar a Justiça Eleitoral após o pleito. Antônio Neves para a Unitins FM.
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0: Rocha, Zé Ricardo e Thiago.
1: Valeu, Jair Novaes!
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4: A proposta que estabelece novas medidas de proteção para motoristas de aplicativos também garante ao motorista o direito de recusar ou cancelar corridas sem punições quando houver risco comprovado à sua segurança ou ao seu patrimônio. Além disso, o texto prevê campanhas educativas, canais específicos de atendimento e treinamento de agentes públicos para lidar com ocorrências envolvendo o setor. As empresas que descumprirem as regras poderão receber advertências ou multas entre R$1.000 e R$10.000 por infração. Apesar da aprovação na Comissão de Segurança Pública, a proposta ainda será analisada pelas comissões de Finanças e Tributação e de Constituição e Justiça. Para virar lei, também precisará ser aprovada pela Câmara e pelo Senado.
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0: Ótima tarde, 1:33.
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3: Palmas registrou a abertura de 7.860 empresas no primeiro semestre deste ano, um crescimento de aproximadamente 11% em relação ao mesmo período do ano passado. O setor de serviços lidera as novas aberturas, com mais de 5 mil empresas, seguido pelo comércio e pela construção civil. As microempresas representam cerca de 93% dos novos negócios, enquanto os MEIs correspondem a 68% das empresas abertas. A capital Palmas também tem um dos processos de formalização mais rápidos do Brasil, com tempo médio de 18 horas. Segundo a prefeitura, os números refletem a redução da burocracia e o incentivo ao empreendedorismo. Empreendedores que precisam de orientação para abrir ou regularizar um negócio podem procurar a casa do empreendedor aqui na capital. Mara Santos para Unitins FM.
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0: 1414.
1: Isso é Barões da Pisadinha, Guilherme Benuto.

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0: história da Universidade Estadual do Tocantins, em Augustinópolis, começou a ser construída em 2014. De lá para cá, a Unitins avançou com a ampliação de graduações e a implantação do curso de medicina, que foi um divisor de águas para a região do Bico do Papagaio. Em Augustinópolis, a Unitins oferece atualmente ciências contábeis, direito, enfermagem e medicina. E a universidade iniciou as obras da nova estrutura própria do campus em Augustinópolis, que quando estiver pronta, terá 4 blocos interligados com 30 salas de aula com capacidade para 40 alunos cada, salas de atendimento, sala de professores, setores administrativos, laboratórios, biblioteca, auditório com 150 lugares, cantina, pátio coberto, banheiros adaptados em todos os pavimentos e rampas de acessibilidade.
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0: Essa música é o Djavan. A gente gosta, né?
1: Cadê a Namília?
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3: Com a proximidade do período eleitoral, a Justiça do Trabalho alerta para o assédio eleitoral no ambiente de trabalho. A prática ocorre quando empregadores ou pessoas em posição de poder pressionam trabalhadores a votar ou apoiar determinado candidato. Ameaças de demissão, promessas de benefícios, exigência de participação em campanhas ou cobrança para revelar o voto são exemplos. A conduta pode gerar multas, indenizações e outras sanções. Quem sofrer ou presenciar esse tipo de situação deve, se possível, guardar provas como mensagens, áudios e vídeos e denunciar aos órgãos competentes. A orientação é respeitar a liberdade de escolha e o voto secreto de cada trabalhador. Mara Santos para a Unitins FM.
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1: A colheita da segunda safra do milho começou com resultados positivos no Tocantins. Segundo a consultoria Agrifato, as primeiras áreas colhidas apresentam boa produtividade, colocando o estado entre os destaques do país nesse início da safra. No Brasil, a colheita já alcançou mais de 28% da área plantada. E no mercado físico, o preço do milho segue estável, enquanto os contratos futuros registraram alta, influenciados pela valorização internacional e pela preocupação com o clima nas regiões produtoras dos Estados Unidos.
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2: O Tribunal Superior Eleitoral definiu 16 de agosto como prazo para que as plataformas digitais apresentem os planos de conformidade para as eleições de 2026. A medida vale, em regra, para empresas com mais de 5 milhões de usuários ativos por mês no Brasil. Os planos devem detalhar ações contra desinformação, propaganda irregular e redes coordenadas de conteúdo falso. Plataformas que utilizam inteligência artificial também terão que informar como pretendem evitar o uso irregular dessas ferramentas durante o período eleitoral. As empresas deverão ainda reforçar a transparência sobre publicidade política paga e manter canais para denúncias. O TSE também determinou que situações de risco extraordinário à integridade das eleições sejam comunicadas à corte entre 3 dias. Antônio Neves para a Unitins FM.
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0: A Universidade Estadual do Tocantins está presente em 27 municípios e cumpre um papel que vai além da formação acadêmica. Um dos compromissos da Unitins é com o desenvolvimento sustentável. E a universidade integra os Objetivos de Desenvolvimento Sustentável, ODS, e a Agenda 2030 da ONU em suas políticas de ensino, pesquisa, extensão e gestão. 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E por estar localizada na região amazônica, a Unitins atua em um território de vasta riqueza natural e diversidade cultural e busca alinhar conhecimento científico e saberes locais, promovendo práticas que alinham preservação ambiental, inclusão social e desenvolvimento regional. E como resultado, a Unitins colhe frutos, conquistando prêmios e reconhecimentos como selos ODS, que consolidam essa trajetória de compromisso com um futuro mais justo, inclusivo e sustentável.
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0: 16:43.
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2: 6 em cada 10 mulheres que tiveram uma gravidez antes dos 19 anos precisaram interromper os estudos, segundo pesquisa da Plan Internacional Brasil, organização que atua na defesa dos direitos de crianças e adolescentes. O levantamento ouviu mais de 1.500 mulheres entre 19 e 29 anos de todas as regiões do país. Entre as que já engravidaram antes dos 19, 61% pararam de estudar. Já entre as mulheres que não tiveram gravidez desta fase da vida, o índice foi de 33%. No mercado de trabalho, 83% das mulheres que tiveram gravidez precoce relataram ter deixado um emprego ou perdido uma oportunidade para cuidar dos filhos. A pesquisa defende mais políticas de apoio a jovens mães, como creches e programas de primeiro emprego. Tina Santos para Unitins FM.
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0: seu fim de semana é bem melhor aqui. 17:10.
1: Então,

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1: Na Rede Seibin, grupo especializado em exames laboratoriais, iniciativas ambientais resultaram na destinação correta de resíduos para reciclagem. Destaque para o envio permanente de papéis, a separação e destinação adequada de materiais utilizados na rotina de atendimento, além de todo o papelão gerado na operação, que é armazenado e encaminhado à reciclagem junto aos demais materiais. Com essas ações integradas, aproximadamente 700 quilos de resíduos são destinados mensalmente à reciclagem no estado, em parceria com a Cooperam, cooperativa formada por trabalhadores que atuam na coleta, triagem e comercialização de materiais recicláveis.
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0: Gustavo Lima, Xande Avião.
1: O embaixador, fala comigo, bebê. Como é que faz agora?
2: Abre seu coração.
0: Rio de Janeiro, povo bonito. O comandante embaixador.

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1: Receitas de limpeza que prometem resultados milagrosos têm ganhado espaço nas redes sociais, mas algumas misturas podem ser perigosas. Segundo especialistas, a combinação de produtos pode liberar gases tóxicos, causar intoxicações, irritações e queimaduras. Uma das misturas mais arriscadas é a de água sanitária com produtos que contêm amônia ou substâncias ácidas, como o vinagre. A orientação é não misturar produtos e seguir sempre as instruções dos rótulos. Em caso de falta de ar, irritação, queimadura ou mal-estar após o uso, é importante procurar atendimento médico. Mara Santos para Unitins FM.
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0: 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O Tô Graduado da Unitins tem polos nas cidades de Palmas, Araguaçu, Arapoema, Campos Lindos, Caseara, Colinas, Colmeia, Guaraí, Itacajá, Miranorte, Natividade, Paranã, Ponte Alta, Sítio Novo e Xambioá. 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
1: Mais de 93% dos pacientes com câncer de pulmão atendidos pelo SUS no Tocantins iniciaram o tratamento com a doença em estágio avançado. O índice de 93,27% é superior à média nacional de 87%. Os dados são do Radar do Câncer do Instituto Oncoguia e consideram atendimentos entre 2024 e julho de 2026. O levantamento também mostra que 47,17% dos pacientes esperaram mais de 60 dias entre o diagnóstico e o início do tratamento. Além disso, quase 65% precisaram viajar para outro município em busca de atendimento oncológico. Os dados são divulgados durante o Agosto Branco, mês de conscientização sobre o câncer de pulmão. Tina Santos para Unitins FM.
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1: Boa noite, com a graça de Deus, estamos começando mais um programa Vida e Harmonia na nossa Unitins FM, a educativa da nossa Universidade Estadual, a Unitins, em parceria com a Federação das Rádios Comunitárias do Tocantins, a FARCOM, e as demais rádios parceiras que transmitem o nosso programa para o povo tocantinense, para o povo brasileiro e para o mundo, agora com a internet, né, Jota? Estamos chegando em todos os cantos deste planeta. Muito obrigado pela sua audiência e pela sua companhia. Como sempre, estou aqui, eu, Jota, ele está aqui na sonoplastia, equalizando as músicas, e eu aqui no microfone falando com você. E um tema que chama a atenção de todos nós, principalmente nos últimos 15 dias, é a violência contra as mulheres. Nós tivemos aqui em Palmas um caso grave, e a mulher foi morta dentro do banheiro de sua casa, morta a facadas, e outro caso também grave em Araguaína, a mulher foi atacada também em sua casa pelos ex-companheiros daqui e de lá. Esses dois homens atacaram as suas respectivas mulheres de uma forma muito violenta. E elas tinham até medidas protetivas. O que que nós hoje estamos pedindo? Que esses caras violentos, além das medidas protetivas, tenham também tornozeleiras eletrônicas, sejam mapeados para não se aproximar de forma alguma das mulheres que eles querem atacar. Vamos proteger as mulheres, nossas mães, nossas irmãs, nossas amigas, nossas colegas de trabalho, enfim, todas as mulheres deste mundo. Por isso que nós vamos ouvir com Mariana Nolasco essa música para todas as mulheres.
2: Aba.

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1: Aqui Vida e Harmonia, não deixe de acessar o nosso site www.vidaeharmonia.com.br. Vamos com Maria Bethânia, que canta uma música maravilhosa sobre o Pantanal. Lembrando que o Pantanal, recentemente a gente viu nas reportagens, continua ameaçado pela seca, porque o aquecimento da terra está cada dia aumentando cada vez mais e os homens não prestam atenção nisso. Estão desmatando, queimando as matas, destruindo as reservas naturais e daqui a pouco nós vamos entrar num estado muito crítico. Tomara que a humanidade tome consciência dessa responsabilidade. Preservar a natureza é preservar a vida. Vamos então, Maria Bethânia, Pantanal.

Em busca da fé, né, Jota? A gente vive em busca da fé, a fé que alimenta a gente. Você não precisa ter nem religião. Fé é fé em você, fé no seu trabalho, fé na sua capacidade. E nós que temos religião, eu acredito no Cristo, respeito todas as outras religiões deste mundo, tenho fé em Deus que ele vai me ajudar, porque eu tenho que fazer minha parte, mas ele vai me iluminar e me amparar no meu trabalho. Então vamos com Shima Roots, em busca da fé.

O grupo Secos e Molhados marcaram no universo da música popular brasileira uma grande presença dos seus cantores, seus compositores, especialmente o Ney Mato Grosso. E a gente vai ouvir então essa música linda que foi gravada, me parece, em 1975, 76, Sangue Latino.

Flaira Ferro, a pernambucana que canta pra valer. Ela é bailarina, ela domina o frevo, ela se apresenta de uma forma espetacular e canta muito bem. E traz essa música de alto astral pra gente ouvir com você. Flaira Ferro, ótima!

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1: Pesquisando aí na internet para trazer coisas novas, a gente achou a nossa Natasha Falcão, Natasha Falcão, com a música maravilhosa, poética e linda, Farol das Estrelas. Deus.

Os artistas se reuniram e gravaram uma música linda que chama Samba da Utopia, que eles falam da utopia que nós temos. Utopia é o sonho. Utopia foi baseado num livro escrito por Thomas More, de um lugar muito maravilhoso na Terra, onde tudo era justo, tudo era belo, e as pessoas se respeitavam e se amavam. Então, quando uma coisa é um sonho impossível, a gente fala utopia. Então, eles gravaram a música baseado nesse sonho, que o mundo vai ser melhor. Nós vamos ouvir, então, com este grupo, Samba da Utopia. Se

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1: O nosso primeiro bloco está chegando ao fim. Daqui a pouco a gente volta, mas vamos deixar com você Martinho da Vila. Canta, canta, minha gente.
2: Canta.

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1: Os estudantes Gustavo dos Santos Ferreira, Júlio César Siriano Araújo e William Ferreira da Silva, da Escola Estadual Padre José de Anchieta, instituição de ensino do campo que fica no povoado de Dorilândia, município de Sandolândia, conquistaram ouro na classificação de medalhas estaduais na 18ª Olimpíada Nacional de História do Brasil. Outra equipe da mesma escola conquistou medalha de prata e as duas foram convocadas para participarem da grande final nacional presencial, que será realizada nos dias 29 e 30 de agosto na Unicamp em São Paulo.
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2: Estamos de volta, Vida e Harmonia. Aqui eu no microfone, o Jota na sonoplastia e você na audiência. Trazendo aqui o Toquinho, que faz aquelas músicas de alto astral, elevadas, maravilhosas, levíssimas. Ele trouxe pra gente, a gente vai ouvir com você a música Ao Que Vai Chegar, ao recado para aqueles que estão chegando.

Vida e Harmonia. Lembrando o nosso site www.videharmonia.com.br. Mais uma vez, agradecendo as nossas rádios parceiras que colocam o nosso programa nesses cantos do Tocantins e pelo todo o Brasil e pelo mundo inteiro, né? Na internet. Vamos ouvir agora Taiguara, que já não está entre nós, já nos deixou um pouco de tempo, há uns 20 anos, mas a marca ficou do poeta, do cantor, com essa mensagem linda, com Taiguara, hoje.

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2: Amanhã, para mim, sempre será melhor do que hoje, porque amanhã são as novas oportunidades, talvez os sonhos se realizem, a humanidade se estabilize, a paz seja estabelecida. Então vamos ouvir com Guilherme Arantes, Amanhã.

Cláudio Lucci, o gaúcho que compôs músicas maravilhosas, traz uma reflexão: que o corpo é daqui, o espírito é de lá. Eu acredito que a gente vem aqui várias vezes e continuaremos voltando para a terra para evoluir. Com ele, Cláudio Nucci, Casa da Lua Cheia.

e para melhorar, acreditando, lutando, todo dia levantando para pagar boleto, né? Trabalhando. Tem um amigo meu que diz o seguinte: você caiu da cama, você está vivo, então agradeça. Então, vamos ouvir Marisa Monte e Ana Cristina para melhorar.

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1: Vida e Harmonia aqui com você. Muito obrigado aí, viu, pela sua companhia. Você, ouvinte, minha ouvinte, meu ouvinte, nosso ouvinte da Nutins FM, essa rádio maravilhosa que só traz aqui uma programação de qualidade, com informações, com diversidade. Você tem o sertanejo, você tem o pop rock, você tem o reggae, você tem tudo aqui na rádio. É porque nós somos uma rádio diversificada, músicas e informações para todo mundo. Vamos ouvir agora também uma música linda de Priglenda, essa poesia, Desanuviar.

E o Erasmo Carlos, né? Não tá mais aqui, mas deixou uma marca muito grande, né, Jota? Erasmo Carlos, você que trabalha com música há muito tempo, com programação de rádio, ele deixou aqui para nós uma herança muito grande de músicas interessantes, do tempo da Jovem Guarda, do rock, da música, assim, às vezes digo com ironia, com brincadeiras. E ele gravou, enquanto estava aqui, com Arnaldo Antunes. Olha essa brincadeira. A música Sou Uma Criança e Não Entendo Nada.

O nosso programa está chegando ao fim. O Jota vai para casa com a Juscelia, né, Jota? Você vai lá cumprir as suas obrigações? Na casa a gente ajuda, né? A gente não ajuda, a gente participa, como diz minha mulher. Essa casa aqui não é a pensão, não. Menino, vai lavar o prato. Vieira, vai passar pano no chão. Corre aqui, corre para lá, porque todo mundo participa, porque a casa é nossa. Então todo mundo tem que participar, porque não é ajudar, é participar, porque é a nossa obrigação. Então, um abraço, um beijo, um queijo para os meus meninos, o Zé João, o João Francisco, para a minha belinha maravilhosa Petzinha, para os molecões lá de Goiânia, o Thiago e Irá, são homens, são pais, tenho filhos e filhas, que são meus netos e minhas netas, e também para as minhas noras e para você, meu querido e minha querida, que veio até agora com a gente no Vida e Harmonia, e continue aqui na Unitins FM, que tem mais programação e mais música boa. Então, reuniu-se as mulheres e trouxeram essa música, que é uma releitura da música do Martinho da Vila, né? Mulheres, eles deram uma releitura naquele momento em que a Marielle Franco, a vereadora, foi brutalmente assassinada. Eles fizeram uma movimentação no Rio e reinterpretaram essa música com uma letra diferente e um recado às mulheres. Nós somos mulheres, nos respeitem. Então vamos ouvir Mulheres. Boa noite, fiquem com Deus.

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2: Com o período de estiagem, o Naturatins alerta para o aumento do risco de incêndios florestais no Tocantins. O órgão orienta a população a não queimar lixo, folhas secas ou restos de poda, evitar fogueiras em áreas de vegetação e não descartar bitucas de cigarro às margens das rodovias. Até o dia 31 de outubro, estão suspensas as autorizações para queima controlada. Em caso de foco de incêndio, a recomendação é acionar imediatamente o Corpo de Bombeiros pelo telefone 193. Mara Santos para Unitins FM.
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